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1: Horas.
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0: 8 horas.
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0: 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Olá, bom dia, uma excelente quarta-feira com a sua Rádio Pax. Começa aqui esta manhã.

Temos um dia com poucas nuvens e sol, máxima de 38. Amanhã sobe aos 41, depois na sexta-feira 39. O fim de semana traz novas temperaturas a rondar os 40 graus, poucas nuvens e sol.

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1: A escassez de nadadores salvadores no arranque oficial da época balnear é um problema estrutural. Paula Vilafanha, presidente da Federação Portuguesa de Concessionários de Praia, destaca o aumento da pressão sobre profissionais, lembrando que as praias têm cada vez mais afluência e mais atividades, o que exige um nível de resposta cada vez maior.
2: Relativamente ao recrutamento, tem vindo a agravar-se nos últimos 4 anos. Sempre houve problemas, mas tem vindo a agravar-se. É uma profissão dura, muito exigente, do ponto de vista físico e não só. A afluência às praias tem vindo a aumentar. Também tem aumentado toda a dinâmica dos desportos de deslizes, campeonatos e afins. Um dos principais problemas, e que já foi identificado há anos, é estar a assistência a banhistas, ou seja, a vigilância, os nadadores salvadores, dependentes, numa escala elevada, dos jovens universitários.
1: A época balnear está a decorrer até 31 de outubro. A maioria dos municípios iniciou o período de vigilância a 1 de junho, embora as autarquias sejam livres de começar a época balnear antes ou depois dessa data.

O livro de reclamações eletrónico registou mais de 2 mil ocorrências sobre táxis e TVDE o ano passado, o que revela um aumento de 25% face ao ano anterior, com a faturação a liderar as queixas. Segundo a Direção-Geral do Consumidor, as reclamações do setor dos táxis e TVDE continuam a aumentar, tendo sido registadas 2.164 ocorrências. 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
1: Brasileiros e indianos escolhem Alentejo e 14% da população é estrangeira. Santa Casa da Misericórdia de Beja tem projeto de integração de imigrantes e combate ao tráfico de seres humanos. Gonçalo Valente exige mais deputados para o Alentejo e desafia reforma eleitoral. GNR detém 26 pessoas e apreende droga, armas e milhares de euros. São algumas das notícias com desenvolvimento já a seguir neste jornal.
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1: Em 2025, a população residente de nacionalidade estrangeira no Alentejo era de 71.309 pessoas. Em 2021, residiam na região 35.035 estrangeiros. O número duplicou em 4 anos, de acordo com as últimas estimativas do Instituto Nacional de Estatística, INE. Em 2025, segundo o INE, 13,9% da população do Alentejo era estrangeira. No Alentejo, em 2025, a maior fatia da população estrangeira tinha nacionalidade brasileira, 16.732 indivíduos, e indiana, 12.444. Portugal somava, no ano passado, 11,4 milhões de residentes e 14% eram estrangeiros. A Santa Casa da Misericórdia de Beja viu aprovada uma candidatura apresentada à iniciativa Gulbenkian Integração da Fundação Carlos Gulbenkian. A Santa Casa da Misericórdia de Beja vai trabalhar na integração de trabalhadores migrantes e simultaneamente apoiar as explorações agrícolas na gestão das necessidades de mão de obra sazonal. Desta forma, quer contribuir para uma maior estabilidade laboral e para a valorização das condições de trabalho no setor. O projeto prevê a criação de uma plataforma digital inovadora para promover o encontro entre a oferta e a procura, facilitando assim a gestão do trabalho agrícola sazonal, bem como a implementação de ações de capacitação técnica, linguística e de cidadania dirigidas aos trabalhadores migrantes, explica a Santa Casa. Reforçar a estabilidade laboral e empresarial no setor agrícola, mitigando situações de vulnerabilidade e reduzindo o risco de influência de redes organizadas de tráfico de seres humanos sobre trabalhadores e empresários agrícolas, são metas deste projeto, segundo a Santa Casa da Misericórdia. O Comando Territorial de Beja da GNR realizou, na última semana, uma vasta operação de combate à criminalidade e fiscalização no distrito, que resultou em 26 detenções, dezenas de apreensões e centenas de infrações rodoviárias. Entre os detidos destacam-se 15 pessoas por posse ao tráfico de droga, 5 por condução sem carta, 4 por condução sob efeito do álcool, além de detenções por desobediência e permanência ilegal em território nacional. No âmbito das operações, os militares apreenderam mais de uma centena de doses de cocaína, AX, comprimidos de ecstasy e plantas de cannabis. Foram ainda apreendidos 18 telemóveis, 6 balanças de precisão, 4 veículos, 2 armas de fogo, armas brancas, munições e cerca de 2.400 euros em dinheiro. A representação política do Alentejo esteve em destaque no 43º Congresso Nacional do PSD. O presidente da Distrital de Beja, Gonçalo Valente, defendeu uma profunda reforma do sistema eleitoral para dar mais voz aos territórios do interior. Perante os congressistas reunidos em Santa Maria da Feira, o dirigente social-democrata alertou para o facto do Alentejo representar cerca de um terço do território nacional, mas eleger apenas 8 deputados para a Assembleia da República. Gonçalo Valente considerou que esta realidade não corresponde a uma democracia plenamente representativa e sustentou a necessidade de corrigir os desequilíbrios existentes entre o litoral e o interior do país. A barragem de Alqueva continua a apresentar níveis de armazenamento muito elevados, encontrando-se atualmente à cota de 150,5 metros, o que corresponde a cerca de 3.732 milhões de metros cúbicos de água armazenada, ou seja, aproximadamente 90% da capacidade total da Albufeira. Os dados confirmam que Alqueva mantém uma situação hídrica confortável vários meses depois de ter atingido a cota máxima. Recorde-se que em fevereiro deste ano o volume de água acumulado obrigou à realização de descargas controladas que chegaram aos 3.300 metros cúbicos por segundo para garantir a segurança da infraestrutura e a gestão adequada dos caudais. A Empresa Municipal de Água e Saneamento, EMAS de Beja, está a instalar novos contadores de água equipados com sistema de telemetria. Esta iniciativa integra o programa de expansão da telemetria e prevê a instalação de cerca de 500 contadores de água, abrangendo aproximadamente 1.100 consumidores, revela a empresa. Para já, a intervenção está circunscrita a algumas zonas do bairro do Mira Serra. Numa segunda fase, serão instalados mais 800 contadores de água com sistema de telemetria. O processo decorre nos meses de junho, julho e agosto. O Conselho de Moura assinala esta quarta-feira, dia de São João, o seu feriado municipal, com várias atividades em todo o Conselho. As iniciativas iniciaram-se no passado fim de semana. Esta noite, pelas 22 horas, a Praça Sacadura Cabral recebe o habitual desfile de marchas populares, que contará com a participação da Marcha do Agrupamento de Escolas Número 1 de Serpa, da Marcha do Grupo de Teatro Al-Manijá, da Marcha de São Cucufate, Vila de Frades, e da Marcha Terras de Pão, Gentes de Paz, de Vidigueira. As comemorações do feriado municipal estendem-se ainda às freguesias de Póvoa de São Miguel, Santo Aleixo da Restauração, Safara e Sobral da Adiça, onde decorrerão diversas iniciativas. A cidade de Beja prepara-se para receber uma das maiores celebrações populares do ano. No próximo dia 26, sexta-feira, a Rua Sousa Porto será palco de um grande desfile de marchas populares que promete encher a cidade de cor, música e tradição. A partir das 21 horas, 12 marchas oriundas de vários concelhos e freguesias da região vão percorrer a emblemática artéria bejense num espetáculo que pretende afirmar-se como o maior desfile de marchas populares realizado no concelho. A organização pertence à União de Freguesias de Salvador e Santa Maria da Feira, que também marcará a presença com uma marcha própria, apadrinhada por Mafalda Vasques e Carlos Filipe. E é tudo neste jornal, em especial para si que nos acompanha. Deixo os votos de uma ótima quarta-feira.
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2: O Governo estima poupar cerca de 3 milhões de euros por ano com a criação da Prestação Social Única, através da substituição de 13 sistemas informáticos distintos por um único sistema de gestão de apoios sociais. A estimativa foi avançada pela Secretária de Estado da Segurança Social durante uma audição na Comissão de Trabalho, Segurança Social e Inclusão, dedicada à proposta da criação da Prestação Social Única, que deverá agregar 13 prestações sociais não contributivas.

0: Pausa neste primeiro espaço, já voltamos para a segunda hora desta primeira manhã de julho.
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0: 9 horas. 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

O número de mortos nas estradas portuguesas aumentou cerca de 25% este ano em relação ao mesmo período do ano passado, tendo os mais de 70 mil acidentes registados, provocado 227 vítimas mortais, segundo dados da Autoridade Nacional de Segurança Rodoviária. Temos um dia com poucas nuvens e sol, máxima de 38. Amanhã sobe aos 41, depois na sexta-feira 39. O fim de semana traz novas temperaturas a rondar os 40 graus, poucas nuvens e sol.

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0: Os exames nacionais são este ano corrigidos de forma digital, mas as maiores preocupações podem estar dentro das salas de aula. O representante dos diretores escolares, Flint Lima, alertou para o perigo dos alunos usarem as novas tecnologias para copiar.
1: E na verdade é um problema que, também podendo ser do ensino não superior, é muito já do ensino superior, em que os alunos portanto já usam instrumentos muito sofisticados, recorrendo por esta via à fraude para realizar portanto, essas provas.
0: Justiça dos Exames Nacionais enfrentam nova ameaça com o uso de canetas com inteligência artificial ou brincos com auriculares.

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1: Brasileiros e indianos escolhem Alentejo e 14% da população é estrangeira. Santa Casa da Misericórdia de Beja tem projeto de integração de imigrantes e combate ao tráfico de seres humanos. Gonçalo Valente exige mais deputados para o Alentejo e desafia reforma eleitoral. GNR detém 26 pessoas e apreende droga, armas e milhares de euros. São algumas das notícias com desenvolvimento já a seguir neste jornal.
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1: Em 2025, a população residente de nacionalidade estrangeira no Alentejo era de 71.309 pessoas. Em 2021, residiam na região 35.035 estrangeiros. O número duplicou em 4 anos, de acordo com as últimas estimativas do Instituto Nacional de Estatística, INE. Em 2025, segundo o INE, 13,9% da população do Alentejo era estrangeira. No Alentejo, em 2025, a maior fatia da população estrangeira tinha nacionalidade brasileira, 16.732 indivíduos, e indiana, 12.444. Portugal somava, no ano passado, 11,4 milhões de residentes e 14% eram estrangeiros. A Santa Casa da Misericórdia de Beja viu aprovada uma candidatura apresentada à iniciativa Gulbenkian Integração da Fundação Carlos Gulbenkian. A Santa Casa da Misericórdia de Beja vai trabalhar na integração de trabalhadores migrantes e simultaneamente apoiar as explorações agrícolas na gestão das necessidades de mão de obra sazonal. Desta forma, quer contribuir para uma maior estabilidade laboral e para a valorização das condições de trabalho no setor. O projeto prevê a criação de uma plataforma digital inovadora para promover o encontro entre a oferta e a procura, facilitando assim a gestão do trabalho agrícola sazonal, bem como a implementação de ações de capacitação técnica, linguística e de cidadania dirigidas aos trabalhadores migrantes, explica a Santa Casa. Reforçar a estabilidade laboral e empresarial no setor agrícola, mitigando situações de vulnerabilidade e reduzindo o risco de influência de redes organizadas de tráfico de seres humanos sobre trabalhadores e empresários agrícolas, são metas deste projeto, segundo a Santa Casa da Misericórdia. O Comando Territorial de Beja da GNR realizou, na última semana, uma vasta operação de combate à criminalidade e fiscalização no distrito, o que resultou em 26 detenções, dezenas de apreensões e centenas de infrações rodoviárias. Entre os detidos destacam-se 15 pessoas por posse ao tráfico de droga, 5 por condução sem carta, 4 por condução sob efeito do álcool, além de detenções por desobediência e permanência ilegal em território nacional. No âmbito das operações, os militares apreenderam mais de uma centena de doses de cocaína, AX, comprimidos de ecstasy e plantas de cannabis. Foram ainda apreendidos 18 telemóveis, 6 balanças de precisão, 4 veículos, 2 armas de fogo, armas brancas, munições e cerca de 2.400 euros em dinheiro. A representação política do Alentejo esteve em destaque no 43º Congresso Nacional do PSD. O presidente da Distrital de Beja, Gonçalo Valente, defendeu uma profunda reforma do sistema eleitoral para dar mais voz aos territórios do interior. Perante os congressistas reunidos em Santa Maria da Feira, o dirigente social-democrata alertou para o facto do Alentejo representar cerca de um terço do território nacional, mas eleger apenas 8 deputados para a Assembleia da República. Gonçalo Valente considerou que esta realidade não corresponde a uma democracia plenamente representativa e sustentou a necessidade de corrigir os desequilíbrios existentes entre o litoral e o interior do país. A barragem de Alqueva continua a apresentar níveis de armazenamento muito elevados, encontrando-se atualmente à cota de 150,5 metros, o que corresponde a cerca de 3.732 milhões de metros cúbicos de água armazenada, ou seja, aproximadamente 90% da capacidade total da Albufeira. Os dados confirmam que Alqueva mantém uma situação hídrica confortável vários meses depois de ter atingido a cota máxima. Recorde-se que em fevereiro deste ano o volume de água acumulado obrigou à realização de descargas controladas que chegaram aos 3.300 metros cúbicos por segundo para garantir a segurança da infraestrutura e a gestão adequada dos caudais. A Empresa Municipal de Água e Saneamento, EMAS de Beja, está a instalar novos contadores de água equipados com sistema de telemetria. Esta iniciativa integra o programa de expansão da telemetria e prevê a instalação de cerca de 500 contadores de água, abrangendo aproximadamente 1.100 consumidores, revela a empresa. Para já, a intervenção está circunscrita a algumas zonas do bairro do Miraserra. Numa segunda fase, serão instalados mais 800 contadores de água com sistema de telemetria. O processo decorre nos meses de junho, julho e agosto. O Conselho de Moura assinala esta quarta-feira, dia de São João, o seu feriado municipal, com várias atividades em todo o Conselho. As iniciativas iniciaram-se no passado fim de semana. Esta noite, pelas 22 horas, a Praça Sacadura Cabral recebe o habitual desfile de marchas populares, que contará com a participação da marcha do Agrupamento de Escolas Número 1 de Serpa, da marcha do Grupo de Teatro Al-Manijá, da marcha de São Cucufate, Vila de Frades, e da marcha Terras de Pão, Gentes de Paz, de Vidigueira. As comemorações do feriado municipal estendem-se ainda às freguesias de Povo de São Miguel, Santo Aleixo da Restauração, Safara e Sobral da Adiça, onde decorrerão diversas iniciativas. A cidade de Beja prepara-se para receber uma das maiores celebrações populares do ano. No próximo dia 26, sexta-feira, a Rua Sousa Porto será palco de um grande desfile de marchas populares que promete encher a cidade de cor, música e tradição. A partir das 21 horas, 12 marchas oriundas de vários concelhos e freguesias da região vão percorrer a emblemática artéria bejense num espetáculo que pretende afirmar-se como o maior desfile de marchas populares realizado no concelho. A organização pertence à União de Freguesias de Salvador e Santa Maria da Feira, que também marcará a presença com uma marcha própria, apadrinhada por Mafalda Vasques e Carlos Filipe. E é tudo neste jornal, em especial para si que nos acompanha. Deixo os votos de uma ótima quarta-feira.
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2: As candidaturas a apoios de 182 milhões de euros para investimentos em inovação produtiva de micro e PMEs do continente estão abertas até 30 de setembro. São elegíveis ações que contribuam para a melhoria das capacidades produtivas das micro e pequenas e médias empresas e para o desenvolvimento de soluções inovadoras, digitais e sustentáveis, sobretudo baseadas nos resultados de investigação e desenvolvimento e visando o aumento do emprego qualificado. 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

0: Mais uma pausa, já voltamos para mais música e informação.
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0: 3 horas.
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2: Comprometido, cá estamos então para o terceiro painel desta manhã de meio da semana.
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0: Portugal vive esta semana temperaturas elevadas, é uma onda de calor. As previsões apontam para temperaturas que podem chegar aos 44 graus, num cenário em que os especialistas alertam sobretudo para a baixa umidade e para as mínimas muito elevadas, fatores que aumentam o risco de incêndio.
1: Teremos mínimas muito tropicais, em muitos locais durante esses dias, até ao dia 7, sensivelmente, mais dia menos dia, teremos temperaturas, podemos ter temperaturas a rondar os 27, 28 graus de mínima, isto às 6 da manhã.
0: Esta promete ser então uma semana de muito calor.

Temos um dia com poucas nuvens e sol, máxima de 38. Amanhã sobe aos 41, depois na sexta-feira 39. O fim de semana traz novas temperaturas a rondar os 40 graus, poucas nuvens e sol.

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0: A TechEver vai fornecer um sistema de plataformas aéreas autónomas à Autoridade Marítima Nacional num contrato que visa reforçar a vigilância e a capacidade de resposta no espaço marítimo português. A empresa tecnológica pan-europeia, especializada em sistemas autónomos com recurso à inteligência artificial, venceu o concurso público para o fornecimento de um sistema baseado nas plataformas AIR3 EVO, que será utilizado pela Polícia Marítima em missões de vigilância, detecção, reconhecimento, identificação, busca e salvamento.
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0: As consultas médicas à distância estão a ganhar cada vez mais espaço em Portugal, mas o crescimento da telemedicina está a levantar preocupações devido à ausência do enquadramento legal que obriga ao licenciamento das entidades que prestam este tipo de serviços. A Associação Portuguesa de Hospitalização Privada e a Ordem dos Médicos defendem a criação de regras claras que permitam fiscalizar o setor e assegurar a qualidade dos cuidados prestados.
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4: Cho Mo-hwan está a escrever um livro de ficção científica sobre um comboio que viaja para um sítio chamado 2046, onde os passageiros poderão recuperar as suas memórias perdidas e de onde nunca ninguém regressou. Inspirado nas suas próprias aventuras, com várias mulheres no Hotel Oriental de Hong Kong, a fronteira entre ficção e realidade em breve começa a esbater-se.
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0: E para não terminar aqui esta emissão, se por acaso começou agora a sua quinzena de férias, faça umas ótimas férias, mas leve-nos consigo.
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1: 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Você também pode sorrir.
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6: Brasileiros e indianos escolhem Alentejo e 14% da população é estrangeira. Santa Casa da Misericórdia de Beja tem projeto de integração de imigrantes e combate ao tráfico de seres humanos. Gonçalo Valente exige mais deputados para o Alentejo e desafia reforma eleitoral. GNR detém 26 pessoas e apreende droga, armas e milhares de euros. São algumas das notícias com desenvolvimento já a seguir neste jornal.
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6: Em 2025, a população residente de nacionalidade estrangeira no Alentejo era de 71.309 pessoas. Em 2021, residiam na região 35.035 estrangeiros. O número duplicou em 4 anos, de acordo com as últimas estimativas do Instituto Nacional de Estatística, INE. Em 2025, segundo o INE, 13,9% da população do Alentejo era estrangeira. No Alentejo, em 2025, a maior fatia da população estrangeira tinha nacionalidade brasileira, 16.732 indivíduos, e indiana, 12.444. Portugal somava, no ano passado, 11,4 milhões de residentes e 14% eram estrangeiros. A Santa Casa da Misericórdia de Beja viu aprovada uma candidatura apresentada à iniciativa Gulbenkian Integração da Fundação Carlos Gulbenkian. A Santa Casa da Misericórdia de Beja vai trabalhar na integração de trabalhadores migrantes e simultaneamente apoiar as explorações agrícolas na gestão das necessidades de mão de obra sazonal. Desta forma, quer contribuir para uma maior estabilidade laboral e para a valorização das condições de trabalho no setor. O projeto prevê a criação de uma plataforma digital inovadora para promover o encontro entre a oferta e a procura, facilitando assim a gestão do trabalho agrícola sazonal, bem como a implementação de ações de capacitação técnica, linguística e de cidadania dirigidas aos trabalhadores migrantes, explica a Santa Casa. Reforçar a estabilidade laboral e empresarial no setor agrícola, mitigando situações de vulnerabilidade e reduzindo o risco de influência de redes organizadas de tráfico de seres humanos sobre trabalhadores e empresários agrícolas, são metas deste projeto, segundo a Santa Casa da Misericórdia. O Comando Territorial de Beja da GNR realizou, na última semana, uma vasta operação de combate à criminalidade e fiscalização no distrito, que resultou em 26 detenções, dezenas de apreensões e centenas de infrações rodoviárias. Entre os detidos destacam-se 15 pessoas por posse ao tráfico de droga, 5 por condução sem carta, 4 por condução sob efeito do álcool, além de detenções por desobediência e permanência ilegal em território nacional. No âmbito das operações, os militares apreenderam mais de uma centena de doses de cocaína, AX, comprimidos de ecstasy e plantas de cannabis. Foram ainda apreendidos 18 telemóveis, 6 balanças de precisão, 4 veículos, 2 armas de fogo, armas brancas, munições e cerca de 2.400 euros em dinheiro. A representação política do Alentejo esteve em destaque no 43º Congresso Nacional do PSD. O presidente da Distrital de Beja, Gonçalo Valente, defendeu uma profunda reforma do sistema eleitoral para dar mais voz aos territórios do interior. Perante os congressistas reunidos em Santa Maria da Feira, o dirigente social-democrata alertou para o facto do Alentejo representar cerca de um terço do território nacional, mas eleger apenas 8 deputados para a Assembleia da República. Gonçalo Valente considerou que esta realidade não corresponde a uma democracia plenamente representativa e sustentou a necessidade de corrigir os desequilíbrios existentes entre o litoral e o interior do país. A barragem de Alqueva continua a apresentar níveis de armazenamento muito elevados, encontrando-se atualmente à cota de 150,5 metros, o que corresponde a cerca de 3.732 milhões de metros cúbicos de água armazenada, ou seja, aproximadamente 90% da capacidade total da Albufeira. Os dados confirmam que Alqueva mantém uma situação hídrica confortável vários meses depois de ter atingido a cota máxima. Recorde-se que em fevereiro deste ano o volume de água acumulado obrigou à realização de descargas controladas que chegaram aos 3.300 metros cúbicos por segundo para garantir a segurança da infraestrutura e a gestão adequada dos caudais. A Empresa Municipal de Água e Saneamento, EMAS de Beja, está a instalar novos contadores de água equipados com sistema de telemetria. Esta iniciativa integra o programa de expansão da telemetria e prevê a instalação de cerca de 500 contadores de água, abrangendo aproximadamente 1.100 consumidores, revela a empresa. Para já, a intervenção está circunscrita a algumas zonas do bairro do Miraserra. Numa segunda fase, serão instalados mais 800 contadores de água com sistema de telemetria. O processo decorre nos meses de junho, julho e agosto. O Conselho de Moura assinala esta quarta-feira, dia de São João, o seu feriado municipal, com várias atividades em todo o Conselho. As iniciativas iniciaram-se no passado fim de semana. Esta noite, pelas 22 horas, a Praça Sacadura Cabral recebe o habitual desfile de marchas populares, que contará com a participação da marcha do Agrupamento de Escolas número 1 de Serpa, da marcha do Grupo de Teatro Al-Manijá, da marcha de São Cucufate, Vila de Frades, e da marcha Terras de Pão, Gentes de Paz, de Vidigueira. As comemorações do feriado municipal estendem-se ainda às freguesias de Póvoa de São Miguel, Santo Aleixo da Restauração, Safara e Sobral da Adiça, onde decorrerão diversas iniciativas. A cidade de Beja prepara-se para receber uma das maiores celebrações populares do ano. No próximo dia 26, sexta-feira, a Rua Sousa Porto será palco de um grande desfile de marchas populares que promete encher a cidade de cor, música e tradição. A partir das 21 horas, 12 marchas oriundas de vários concelhos e freguesias da região vão percorrer a emblemática artéria bejense num espetáculo que pretende afirmar-se como o maior desfile de marchas populares realizado no concelho. A organização pertence à União de Freguesias de Salvador e Santa Maria da Feira, que também marcará a presença com uma marcha própria, apadrinhada por Mafalda Vasques e Carlos Filipe. E é tudo neste jornal, em especial para si que nos acompanha. Deixo os votos de uma ótima quarta-feira.
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0: 13 horas.
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1: O Festival de Música Erudita Zezer Hearts regressa ao Médio Tejo entre 13 de julho e 2 de agosto para a 16ª edição, com 15 concertos gratuitos em espaços históricos e patrimoniais da região. Ao longo de 3 semanas, locais como o Convento de Cristo em Tomás, o Mosteiro da Batalha, o Passo dos Duques de Orém, o Teatro Municipal de Orém e o Centro Cultural Alfredo Kellen Ferreira do Zezer vão acolher concertos protagonizados pelos diversos corpos artísticos do festival.

O Centro Cultural Gil Vicente recebe de 4 a 12 de julho o Encontro Internacional de Piano do Sardobal, junto a concertos, masterclasses e um concurso internacional com prémios de 10 mil euros.

cinema que marcou o músico norte-americano Bruce Springsteen e os filmes que convocaram as suas canções passam neste mês de julho num ciclo programado pela Cinemateca Portuguesa em Lisboa.

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projeto de incentivo à leitura criado pela cantora britânica Dua Lipa, titulado Service 95, inaugura um espaço na Livraria Lel, no Porto, com o nome Biblioteca Manifesto.

Orquestra Sinfónica do Porto Casa da Música e o músico Pedro Brunhosa juntam-se neste mês de julho no Porto num concerto solidário de apoio a duas instituições do Distrito de Leiria, um dos mais afetados pela depressão, Christine.

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1: A Feira de São Mateus em Viseu tem 32 dias com acesso pago a quando os concertos dos artistas nacionais e internacionais. Por lá vão passar Fernando Daniel, Maiara e Maraísa, Némanos, MC Paiva, Kalema, Wet Bad Gang, 4 e meia, Vizinhos, Bárbara Bandeira, Resistência, à toa, Sara Correia e DJ Télio.

Festival Tanto Mar, dedicado às culturas dos países de língua portuguesa, realizou-se no fim de semana, em Colónia, e agora passa anual após vários anos de crescimento.

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0: 16 horas. 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

Iniciati Diogo Sarabando, dos Emelion, grupo de chamber pop e indie folk de Aveiro, reflete sobre a necessidade e ansiedade de desabitar o passado. Um disco com apoio de Robin Pecknold, dos Fleet Foxes, que Diogo conheceu no workshop de School of Songs.

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0: 17 horas. 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
1: Brasileiros e indianos escolhem Alentejo e 14% da população é estrangeira. Santa Casa da Misericórdia de Beja tem projeto de integração de imigrantes e combate ao tráfico de seres humanos. Gonçalo Valente exige mais deputados para o Alentejo e desafia reforma eleitoral. GNR detém 26 pessoas e apreende droga, armas e milhares de euros. São algumas das notícias com desenvolvimento já a seguir neste jornal.
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1: Em 2025, a população residente de nacionalidade estrangeira no Alentejo era de 71.309 pessoas. Em 2021, residiam na região 35.035 estrangeiros. O número duplicou em 4 anos, de acordo com as últimas estimativas do Instituto Nacional de Estatística, INE. Em 2025, segundo o INE, 13,9% da população do Alentejo era estrangeira. No Alentejo, em 2025, a maior fatia da população estrangeira tinha nacionalidade brasileira, 16.732 indivíduos, e indiana, 12.444. Portugal somava, no ano passado, 11,4 milhões de residentes e 14% eram estrangeiros. A Santa Casa da Misericórdia de Beja viu aprovada uma candidatura apresentada à iniciativa Gulbenkian Integração da Fundação Carlos Gulbenkian. A Santa Casa da Misericórdia de Beja vai trabalhar na integração de trabalhadores migrantes e simultaneamente apoiar as explorações agrícolas na gestão das necessidades de mão de obra sazonal. Desta forma, quer contribuir para uma maior estabilidade laboral e para a valorização das condições de trabalho no setor. O projeto prevê a criação de uma plataforma digital inovadora para promover o encontro entre a oferta e a procura, facilitando assim a gestão do trabalho agrícola sazonal, bem como a implementação de ações de capacitação técnica, linguística e de cidadania dirigidas aos trabalhadores migrantes, explica a Santa Casa. Reforçar a estabilidade laboral e empresarial no setor agrícola, mitigando situações de vulnerabilidade e reduzindo o risco de influência de redes organizadas de tráfico de seres humanos sobre trabalhadores e empresários agrícolas, são metas deste projeto, segundo a Santa Casa da Misericórdia. O Comando Territorial de Beja da GNR realizou, na última semana, uma vasta operação de combate à criminalidade e fiscalização no distrito, o que resultou em 26 detenções, dezenas de apreensões e centenas de infrações rodoviárias. Entre os detidos destacam-se 15 pessoas por posse ao tráfico de droga, 5 por condução sem carta, 4 por condução sob efeito do álcool, além de detenções por desobediência e permanência ilegal em território nacional. No âmbito das operações, os militares apreenderam mais de uma centena de doses de cocaína, AX, comprimidos de ecstasy e plantas de cannabis. Foram ainda apreendidos 18 telemóveis, 6 balanças de precisão, 4 veículos, 2 armas de fogo, armas brancas, munições e cerca de 2.400 euros em dinheiro. A representação política do Alentejo esteve em destaque no 43º Congresso Nacional do PSD. O presidente da Distrital de Beja, Gonçalo Valente, defendeu uma profunda reforma do sistema eleitoral para dar mais voz aos territórios do interior. Perante os congressistas reunidos em Santa Maria da Feira, o dirigente social-democrata alertou para o facto do Alentejo representar cerca de um terço do território nacional, mas eleger apenas 8 deputados para a Assembleia da República. Gonçalo Valente considerou que esta realidade não corresponde a uma democracia plenamente representativa e sustentou a necessidade de corrigir os desequilíbrios existentes entre o litoral e o interior do país. A barragem de Alqueva continua a apresentar níveis de armazenamento muito elevados, encontrando-se atualmente à cota de 150,5 metros, o que corresponde a cerca de 3.732 milhões de metros cúbicos de água armazenada, ou seja, aproximadamente 90% da capacidade total da Albufeira. Os dados confirmam que Alqueva mantém uma situação hídrica confortável vários meses depois de ter atingido a cota máxima. Recorde-se que em fevereiro deste ano o volume de água acumulado obrigou à realização de descargas controladas que chegaram aos 3.300 metros cúbicos por segundo para garantir a segurança da infraestrutura e a gestão adequada dos caudais. A Empresa Municipal de Água e Saneamento, EMAS de Beja, está a instalar novos contadores de água equipados com sistema de telemetria. Esta iniciativa integra o programa de expansão da telemetria e prevê a instalação de cerca de 500 contadores de água, abrangendo aproximadamente 1.100 consumidores, revela a empresa. Para já, a intervenção está circunscrita a algumas zonas do bairro do Miraserra. Numa segunda fase, serão instalados mais 800 contadores de água com sistema de telemetria. O processo decorre nos meses de junho, julho e agosto. O Conselho de Moura assinala esta quarta-feira, dia de São João, o seu feriado municipal, com várias atividades em todo o Conselho. As iniciativas iniciaram-se no passado fim de semana. Esta noite, pelas 22 horas, a Praça Sacadura Cabral recebe o habitual desfile de marchas populares, que contará com a participação da marcha do Agrupamento de Escolas Número 1 de Serpa, da marcha do Grupo de Teatro Al-Manijá, da marcha de São Cucufate, Vila de Frades, e da marcha Terras de Pão, Gentes de Paz, de Vidigueira. As comemorações do feriado municipal estendem-se ainda às freguesias de Povo de São Miguel, Santo Aleixo da Restauração, Safara e Sobral da Adiça, onde decorrerão diversas iniciativas. A cidade de Beja prepara-se para receber uma das maiores celebrações populares do ano. No próximo dia 26, sexta-feira, a Rua Sousa Porto será palco de um grande desfile de marchas populares que promete encher a cidade de cor, música e tradição. A partir das 21 horas, 12 marchas oriundas de vários concelhos e freguesias da região vão percorrer a emblemática artéria bejense num espetáculo que pretende afirmar-se como o maior desfile de marchas populares realizado no concelho. A organização pertence à União de Freguesias de Salvador e Santa Maria da Feira, que também marcará a presença com uma marcha própria, apadrinhada por Mafalda Vasques e Carlos Filipe. E é tudo neste jornal, em especial para si que nos acompanha. Deixo os votos de uma ótima quarta-feira.
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4: 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Olá, seja muito bem-vindo ao Subindo Lá Vais. Está no ar mais um encontro com a atualidade da nossa comunidade, um espaço dedicado à Beja, às suas pessoas, aos seus projetos, às iniciativas e tudo aquilo que faz crescer e acontecer a vida da nossa cidade. Este é o programa informativo da Associação de Freguesias da Cidade de Beja, um espaço de proximidade que acompanha o trabalho, as dinâmicas e os acontecimentos que marcam o dia-a-dia das nossas freguesias. No programa de hoje, no espaço de entrevista, vamos estar à conversa com Ana Batista, presidente da direção do Centro de Paralisia Cerebral de Beja. Vamos conhecer melhor o programa da 8ª edição do Sunset by CPCP, um evento que, ano após ano, se tem afirmado como um dos momentos mais marcantes, participados e animados do verão na nossa região. E como já é habitual, o Subindo Lá Vais traz-lhe ainda os principais destaques informativos das duas uniões de freguesias da cidade de Beja. Por isso, Fique desse lado, temos informação, atualidade e temas que fazem a diferença na vida da nossa comunidade. O Subindo Lá Vais começa agora. Na semana de 22 a 29 de junho, a União de Freguesias de Santiago Maior e São João Batista deu continuidade ao seu trabalho diário de proximidade junto da população, mantendo a aposta na valorização do espaço público, na participação ativa na vida da comunidade e na representação institucional. Ao longo da semana foram realizados diversos trabalhos de limpeza urbana, manutenção de jardins e espaços verdes. Entre as intervenções destaca-se o corte e limpeza de ervas na envolvente da Ermida de Santo André, contribuindo para a preservação e valorização daquele espaço, tornando-o mais cuidado e agradável para todos. Prosseguiram também os trabalhos de reparação de calçadas, de sinalética vertical e de pilaretes em vários pontos da freguesia. Estas intervenções contribuem para uma melhor organização do espaço público, reforçando a mobilidade e a segurança de peões e automobilistas. A União de Freguesias deixa também um apelo à população. Evite o depósito de monos, restos de podas, móveis ou outros resíduos junto dos malocos e contentores. Existe um serviço próprio para a recolha destes materiais. O agendamento pode ser feito através dos canais oficiais da União de Freguesias. Na área da proteção animal, realizou-se mais uma ação de vacinação antirrábica no Penedo Gordo, uma iniciativa que reforça a importância da saúde e do bem-estar animal. No plano institucional, o presidente Luís Darjan, acompanhado por membros do Executivo, participou na reunião da Comissão Municipal de Trânsito, contribuindo para o acompanhamento e discussão de assuntos relacionados com a mobilidade e a segurança rodoviária no concelho. O Executivo marcou também presença em vários momentos importantes da comunidade educativa, nomeadamente na festa de encerramento do ano letivo do Jardim de Infância do Penedo Gordo, na festa de final de ano do Centro Escolar Mário Beirão e na festa de finalistas da Escola Básica do Penedo Gordo. Participou ainda no Festival da Canção Rural, uma iniciativa que promove as tradições, a cultura popular e o convívio entre a comunidade. Realizou-se também a Assembleia de Freguesia, um dos momentos mais importantes da vida democrática local. A Junta de Freguesia convida todos os fregueses a participarem nestas sessões, apresentando as suas ideias, sugestões e preocupações, contribuindo assim para o desenvolvimento da freguesia. Recordamos que o atendimento público pelo presidente, Luís Darjan, decorre todas as quartas-feiras, entre as 9h30 e as 12h30, no edifício da Junta, mediante agendamento prévio. E terminamos com a reafirmação do compromisso da União de Freguesia de Santiago Maior e São João Batista em continuar a trabalhar diariamente por uma freguesia mais cuidada, participativa e com melhor qualidade de vida. A colaboração e o civismo de todos fazem a diferença. Sempre que identificar alguma situação que mereça atenção, contacte a Junta através das redes sociais, por e-mail ou pelo telefone 284-313-100. As equipas de manutenção da União das Freguesias de Beja, Salvador e Santa Maria da Feira continuam a assegurar o serviço de recolha de monos, quer ao domicílio, quer junto aos ecopontos. No entanto, devido à realização de trabalhos prioritários, nomeadamente ações de monda mecânica em vários pontos da freguesia, registam-se alguns atrasos neste serviço, com um tempo médio de espera entre 4 a 5 dias. A Junta agradece a compreensão da população e relembra a importância de contactar previamente os serviços antes de deixar resíduos junto aos malocos. Na área da higiene urbana, as equipas mantêm presença diária no terreno com intervenções regulares, sobretudo na zona histórica e em vários espaços de lazer. Nesta altura do ano, as ações de limpeza e manutenção assumem uma importância acrescida, garantindo os espaços públicos mais cuidados e agradáveis. Prosseguem também os trabalhos de monda química e mecânica em diversas zonas da freguesia. Apesar de alguns atrasos, motivados pela escassez de recursos humanos, a Junta informa que esta situação será progressivamente recuperada com o reforço de uma equipa de prestação de serviços e com a colaboração da Proteção Civil. No campo da proteção e segurança, a Junta volta a alertar a população para a importância de respeitar as grades de proteção colocadas em vários pontos da freguesia. Algumas estruturas apresentam risco de desabamento e estas medidas existem exclusivamente para salvaguardar a segurança de todos. A sua permanência resulta de procedimentos técnicos e legais, não significando falta de intervenção. No passado dia 26 de junho, realizou-se o desfile de marchas populares de Beja. O evento, que exigiu um esforço adicional por parte da autarquia, foi vivido com grande entusiasmo pela comunidade e constituiu um momento de valorização da freguesia, da cidade e da cultura popular. O Executivo agradece a todos os que contribuíram para o sucesso da Marcha da União de Freguesias, bem como aos restantes grupos participantes, cuja presença ajudou a tornar este desfile ainda mais especial. A Junta de Freguesia continua também a colaborar com associações e grupos locais, reforçando o espírito de proximidade, cooperação e entreajuda que caracteriza a comunidade. Para acompanhar de perto as necessidades da população, o Executivo continua diariamente no terreno, percorrendo diferentes zonas da freguesia, identificando situações que exigem uma resposta rápida e acompanhamento direto. No plano institucional, o Presidente Luís Figueira, acompanhado por membros do Executivo, marcou presença em diversos eventos culturais, desportivos e sociais. Entre os destaques da semana estiveram acompanhamento do Grupo de Marcha Popular da Freguesia nas deslocações à Vidigueira e a Cuba, bem como a participação na iniciativa Handball Vai às Escolas, realizada no Pavilhão de Santa Maria. Relembramos ainda que o atendimento público pelo Presidente Luís Figueira realiza-se todas as terças-feiras, entre as 9 da manhã e as 12h30, no edifício da Junta, mediante agendamento prévio. A terminar o bloco noticioso da União das Freguesias de Salvador e Santa Maria da Feira, deixamos a mensagem que continua a orientar este Executivo: envolver todos, contar com todos, reunir com todos e ouvir a opinião de todos. É assim que continuamos, juntos, a construir uma Beja mais inclusiva, mais cuidada e onde cada cidadão possa dizer, com orgulho, eu sou de Beja. No Subindo Lá Vais de hoje, recebemos Ana Batista, presidente da direção do Centro de Paralisia Cerebral de Beja. Ao longo da conversa, ficamos a conhecer os preparativos e as novidades da 8ª edição do Sunset by CPCB, a parceria estabelecida com as duas uniões de freguesias de Beja e ainda as mais recentes atividades desenvolvidas pelo Centro.
5: O que é que têm preparado então para esta edição? E quantas edições é que já vai o Sunset? E há novidades? O que é que se pode esperar então desta edição do Sunset deste ano?
6: Então, esta é a nossa 8ª edição. É uma festa solidária, mais ou menos à semelhança daquilo que tem sido nos anos transatos. Não temos assim umas grandes novidades, embora tenhamos aqui, este ano vamos ter uma banda de reggae. A ideia não é fazer um concerto, é simplesmente fazer aqui uma substituição, porque nos outros anos tivemos para a abertura do Sunset um saxofone, o ano passado um violino. Este ano optámos por trazer uma banda reggae, portanto que vai ter ali uns momentos, eventualmente vai 40 minutos ou uma coisa assim, e depois continuamos com o DJ como tem sido nos anos anteriores também. Depois, relativamente aos nossos parceiros, vamos ter 15 adegas da região, isso é também idêntico ao ano passado. Muitos produtos regionais, variados, portanto muitos petiscos para acompanhar aquele vinho todo. Para além disso, vamos ter também alguns cocktails elaborados pelo barman, pelo Jorge Aniceto. Muita música, muito boa disposição e muito calor para aquilo que se prevê também.
5: É o que está previsto.
6: E muita gente a colaborar connosco e a participar, e já adquiriu a sua pulseira, e portanto espera-se uma festa bastante animada.
5: E quanto à relação entre a instituição e a Junta de Freguesia, há parcerias, o que é que tem acontecido?
6: Assim, a junta de freguesia, bem como, portanto, as uniões de freguesia, têm sido sempre parceiras no Sunset, à semelhança também da Câmara Municipal de Beja, e são parceiros essenciais, sobretudo naquilo que diz respeito aqui a alguma logística do evento, porque o evento decorre no Beja Park Hotel. Mas toda a organização e toda a logística fica a cargo do Centro de Paralisia. Obviamente essa não é a nossa missão, não é? E para conseguirmos concretizar tudo, necessitamos de ajuda. E, de facto, esta Junta de Freguesia tem sido sempre uma parceira fantástica e este ano vai também assegurar aqui uma parte fundamental do evento, tanto ao nível da logística, portanto sozinhos não conseguimos fazer nada, só mesmo com o apoio das autarquias também, que são fundamentais.
5: E quanto à instituição, nestes últimos tempos, têm tido, digamos que mais atividades, têm sido, como é que têm sido estes últimos tempos da instituição? Têm acontecido mais coisas?
6: É assim, nós temos 9 valências para dar resposta às especificidades das pessoas com deficiência ou incapacidade, portanto a esse nível as coisas têm-se mantido minimamente estáveis, contudo temos vindo cada vez mais aqui a desenvolver também um trabalho com a comunidade na dinamização de vários projetos conjuntos. Tivemos a semana passada uma pequena apresentação de um trabalho que decorreu ao longo do ano em parceria com a Escola Santiago Maior, portanto os alunos do terceiro ano de uma das turmas da Santiago Maior, e conjuntamente também com o Lar da Boa Vista, de Santa Clara do Louredo, em que tivemos aqui a fazer um bocadinho uma dinamização de duas pequenas peças, portanto uma peça de teatro conjuntamente com eles e dança, porque nós temos um grupo de dança em cadeira de rodas e acabámos por aqui, pronto, colaborar em conjunto com os miúdos da escola, fazer aqui uma nova dança e fizemos a apresentação no IPB. Correu muitíssimo bem, portanto acho que as pessoas gostaram e aderiram e tivemos muitas pessoas no espetáculo e foi bastante bom. Por outro lado, fizemos também aqui há pouco tempo, que terminou, creio que dia 15 de junho, tínhamos patente na Biblioteca de Beja uma mostra também de produtos de cerâmica, portanto alguns objetos de cerâmica que foram desenvolvidos aqui pela nossa Escola de Ensino Especial, em parceria com a Casa da Cultura, com a ceramista Telma, e esses objetos estiveram patentes nessa exposição e acabou por ser também um projeto extremamente interessante. E desse projeto, à partida, haverá também aqui uma outra obra que ficará representada numa das ruas ou num dos espaços de Beja e que fará parte, digamos, da arte pública da cidade, que foi conjuntamente com a nossa escola e com a ceramista, mas também com os alunos com necessidades educativas especiais aqui dos nossos agrupamentos de escolas de Beja, que produziram também um conjunto de azulejos, portanto mais uma vez a temática da cerâmica. E esses azulejos irão dar formar uma borboleta com uma dimensão bastante grande, portanto tem mais de 2 metros, e servirá exatamente para também assinalar este trabalho conjunto e para demonstrar que, de facto, apesar das dificuldades e das limitações, a criatividade está patente nestes alunos da nossa escola e das outras escolas que apesar de terem limitações e necessidades educativas especiais, conseguem também produzir peças de arte que poderão depois ser visualizadas na cidade, e parece-nos que é muito interessante. Pronto, ainda não está patente, a própria Câmara Municipal está a ponderar qual será o sítio mais adequado para colocar esta peça de arte de rua, mas creio que daqui a alguns meses já podemos visualizá-la. Portanto, assim, no fundo, foram os últimos 2 projetos que fizemos conjuntamente com a comunidade, Mas a par disso vamos tentando aqui sempre desenvolver outras atividades, porque na verdade esta participação entre nós e a comunidade é cada vez mais importante. Quero também agradecer em nome do Centro de Paralisia esta oportunidade de divulgarmos quer este evento que vai decorrer no dia 2 e que as pessoas ainda podem também aderir e podem dirigir-se ao centro para adquirir a pulseira para o evento, e também um bocadinho aqui mostrar o trabalho que fazemos. Portanto, é sempre importante esta janela de oportunidade em termos da comunicação social.
5: Claro,
6: obrigada.
5: Muito obrigado
6: também.
5: Então,
4: nesta edição do Subindo Lá Vais, estivemos à conversa com Ana Batista, presidente do Centro de Paralisia Cerebral de Beja. E chegamos ao fim de mais uma edição do Subindo Lá Vais. Obrigado por ter estado desse lado e por nos acompanhar em mais um espaço dedicado à vida da nossa comunidade. Continuaremos a dar voz às iniciativas, aos projetos e às pessoas que diariamente contribuem para construir uma sociedade mais dinâmica, próxima e participativa. Porque conhecer o que acontece nas nossas freguesias é também uma forma de fortalecer a comunidade e aproximar as pessoas. Na próxima edição, voltamos a encontrar-nos no mesmo dia e à mesma hora, com novos temas, um novo convidado e mais informações sobre aquilo que marca a atualidade das freguesias e da cidade de Beja. Até lá, desejamos-lhe uma excelente semana. Obrigado pela companhia e até ao próximo Subindo Lá Vais.
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0: 8 horas.
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1: Brasileiros e indianos escolhem Alentejo e 14% da população é estrangeira. Santa Casa da Misericórdia de Beja tem projeto de integração de imigrantes e combate ao tráfico de seres humanos. Gonçalo Valente exige mais deputados para o Alentejo e desafia reforma eleitoral. GNR detém 26 pessoas e apreende droga, armas e milhares de euros. São algumas das notícias com desenvolvimento já a seguir neste jornal.
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1: Em 2025, a população residente de nacionalidade estrangeira no Alentejo era de 71.309 pessoas. Em 2021, residiam na região 35.035 estrangeiros. O número duplicou em 4 anos, de acordo com as últimas estimativas do Instituto Nacional de Estatística, INE. Em 2025, segundo o INE, 13,9% da população do Alentejo era estrangeira. No Alentejo, em 2025, a maior fatia da população estrangeira tinha nacionalidade brasileira, 16.732 indivíduos, e indiana, 12.444. Portugal somava, no ano passado, 11,4 milhões de residentes e 14% eram estrangeiros. A Santa Casa da Misericórdia de Beja viu aprovada uma candidatura apresentada à iniciativa Gulbenkian Integração da Fundação Carlos Gulbenkian. A Santa Casa da Misericórdia de Beja vai trabalhar na integração de trabalhadores migrantes e, simultaneamente, apoiar as explorações agrícolas na gestão das necessidades de mão de obra sazonal. Desta forma, quer contribuir para uma maior estabilidade laboral e para a valorização das condições de trabalho no setor. O projeto prevê a criação de uma plataforma digital inovadora para promover o encontro entre a oferta e a procura, facilitando assim a gestão do trabalho agrícola sazonal, bem como a implementação de ações de capacitação técnica, linguística e de cidadania dirigidas aos trabalhadores migrantes, explica a Santa Casa. Reforçar a estabilidade laboral e empresarial no setor agrícola, mitigando situações de vulnerabilidade e reduzindo o risco de influência de redes organizadas de tráfico de seres humanos sobre trabalhadores e empresários agrícolas, são metas deste projeto, segundo a Santa Casa da Misericórdia. O Comando Territorial de Beja da GNR realizou, na última semana, uma vasta operação de combate à criminalidade e fiscalização no distrito, que resultou em 26 detenções, dezenas de apreensões e centenas de infrações rodoviárias. Entre os detidos destacam-se 15 pessoas por posse ao tráfico de droga, 5 por condução sem carta, 4 por condução sob efeito do álcool, além de detenções por desobediência e permanência ilegal em território nacional. No âmbito das operações, os militares apreenderam mais de uma centena de doses de cocaína, AX, comprimidos de ecstasy e plantas de cannabis. Foram ainda apreendidos 18 telemóveis, 6 balanças de precisão, 4 veículos, 2 armas de fogo, armas brancas, munições e cerca de 2.400 euros em dinheiro. A representação política do Alentejo esteve em destaque no 43º Congresso Nacional do PSD. O presidente da Distrital de Beja, Gonçalo Valente, defendeu uma profunda reforma do sistema eleitoral para dar mais voz aos territórios do interior. Perante os congressistas reunidos em Santa Maria da Feira, o dirigente social-democrata alertou para o facto do Alentejo representar cerca de um terço do território nacional, mas eleger apenas 8 deputados para a Assembleia da República. Gonçalo Valente considerou que esta realidade não corresponde a uma democracia plenamente representativa e sustentou a necessidade de corrigir os desequilíbrios existentes entre o litoral e o interior do país. A barragem de Alqueva continua a apresentar níveis de armazenamento muito elevados, encontrando-se atualmente à cota de 150,5 metros, o que corresponde a cerca de 3.732 milhões de metros cúbicos de água armazenada, ou seja, aproximadamente 90% da capacidade total da Albufeira. Os dados confirmam que Alqueva mantém uma situação hídrica confortável vários meses depois de ter atingido a cota máxima. Recorde-se que em fevereiro deste ano o volume de água acumulado obrigou à realização de descargas controladas que chegaram aos 3.300 metros cúbicos por segundo para garantir a segurança da infraestrutura e a gestão adequada dos caudais. A Empresa Municipal de Água e Saneamento, EMAS de Beja, está a instalar novos contadores de água equipados com sistema de telemetria. Esta iniciativa integra o programa de expansão da telemetria e prevê a instalação de cerca de 500 contadores de água, abrangendo aproximadamente 1.100 consumidores, revela a empresa. Para já, a intervenção está circunscrita a algumas zonas do bairro do Miraserra. Numa segunda fase, serão instalados mais 800 contadores de água com sistema de telemetria. O processo decorre nos meses de junho, julho e agosto. O Conselho de Moura assinala esta quarta-feira, dia de São João, o seu feriado municipal, com várias atividades em todo o Conselho. As iniciativas iniciaram-se no passado fim de semana. Esta noite, pelas 22 horas, a Praça Sacadura Cabral recebe o habitual desfile de marchas populares, que contará com a participação da marcha do Agrupamento de Escolas Número 1 de Serpa, da marcha do Grupo de Teatro Al-Manijá, da marcha de São Cucufate, Vila de Frades, e da marcha Terras de Pão, Gentes de Paz, de Vidigueira. As comemorações do feriado municipal estendem-se ainda às freguesias de Povo de São Miguel, Santo Aleixo da Restauração, Safara e Sobral da Adiça, onde decorrerão diversas iniciativas. A cidade de Beja prepara-se para receber uma das maiores celebrações populares do ano. No próximo dia 26, sexta-feira, a Rua Sousa Porto será palco de um grande desfile de marchas populares que promete encher a cidade de cor, música e tradição. A partir das 21 horas, 12 marchas oriundas de vários concelhos e freguesias da região vão percorrer a emblemática artéria bejense num espetáculo que pretende afirmar-se como o maior desfile de marchas populares realizado no concelho. A organização pertence à União de Freguesias de Salvador e Santa Maria da Feira, que também marcará a presença com uma marcha própria, apadrinhada por Mafalda Vasques e Carlos Filipe. E é tudo neste jornal, em especial para si que nos acompanha. Deixo os votos de uma ótima quarta-feira.
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